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1: O presidente da Ucrânia, Volodymyr Zelensky, fez um apelo por garantias de que a Rússia interromperá os ataques a alvos energéticos. A solicitação ocorre em meio à continuidade dos conflitos e à preocupação com a infraestrutura do país. A comunidade internacional acompanha de perto a situação, enquanto a Ucrânia busca assegurar a proteção de suas instalações vitais e a segurança de sua população.

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Executivos do setor de tecnologia, incluindo grandes nomes da inteligência artificial, passaram a defender mais cautela no avanço da tecnologia. A preocupação se dá diante dos riscos de segurança, desafios econômicos e da intensa disputa pela liderança entre Estados Unidos e China. O debate ganhou força após Sam Altman, CEO da OpenAI, afirmar que a empresa não pretende realizar uma oferta pública inicial de ações neste ano, considerando a medida imprudente no momento atual.

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Um homem causou um prejuízo estimado em 60 mil reais ao quebrar diversas garrafas de vinho em um supermercado no centro de Dourado, São Paulo, na manhã de segunda-feira, 14. Câmeras de segurança registraram o momento em que o suspeito usou um capacete para derrubar as garrafas e depois arremessou outras contra o chão. A polícia militar foi acionada após relatos de que o homem estava ameaçando funcionários e clientes. Ele foi contido, levado ao pronto-socorro e posteriormente liberado após ser ouvido no plantão policial.

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0: Alô, amigos, aqui quem fala é Cleiton Ramil. Alguns dias atrás foi lançado em todas as plataformas digitais a música Lampejo, a música que eu compus com João Aiello, um compositor iniciante, e depois interpretada por Leandro Maia, um cara já consagradíssimo, grande artista, com muitas músicas gravadas, muitos discos, faz um trabalho monumental pela cultura do sul do Brasil. E ele também é professor hoje da Universidade de Pelotas, a UFPEL, num setor de música. E me deu muito prazer em vê-lo cantar essa canção. Mas eu estou falando isso porque há poucos dias eu estava pensando exatamente sobre essa palavra lampejo. Uma palavra que me bateu tão forte quando eu criei o nome para essa música, porque ela tem uma série de significados bonitos, né? E eu também sempre gostei de usar a palavra em inglês, insight, né? De certa forma, o lampejo, se a gente pensar de forma metafórica, é como se fosse um insight, um lampejo de boas ideias, um lampejo de inspiração, um lampejo de boas recordações. É muito bom, né? É bom demais. E como eu sou um compositor e estou sempre produzindo por aí, eu também gosto de escutar outros compositores. Estou sempre pesquisando, sempre escutando, sempre ligado no que vem de novo, mas sem esquecer, sem deixar sempre de revisitar o que já foi feito antes, que tem obras maravilhosas que a gente pode escutar, que a gente aprende muito com elas. Isso sem falar só no prazer que a gente tem em escutar música, que já é uma coisa incrível, né? Incomensurável. Então é isso que eu desejo para vocês hoje, que tem um ótimo programa, e eu passo a voz agora ao Márcio Celi.
1: Olá, Cleiton. Olá, ouvintes. Sejam todos bem-vindos. No programa de hoje, os destaques são os trabalhos de Dessa Ferreira, Anis de Flor e Dudu Orimã. Eu sou Márcio Celi e dou sequência ao Ossu em Cima de hoje. Com 9 faixas, Pulso, primeiro álbum solo de Dessa Ferreira, lançado em 2023, reúne múltiplas facetas da artista que é cantora, compositora, multiinstrumentista e produtora musical. Mais conhecida como cantora e percussionista, a integrante do grupo Três Marias também gravou guitarras no álbum. Nascida em Brasília, em 1989, e radicada em Porto Alegre, Dessa destaca como um dos marcos de Pulso a graduação no curso de Música Popular na Universidade Federal do Rio Grande do Sul, em 2018. Os primeiros contatos com Rio Grande do Sul há mais de uma década foram marcados por descobertas. Tinha aquela impressão de um estado europeizado, mas me deparei com diversas resistências, inclusive indígenas. Apesar de eu saber que o Brasil é um território indígena, não ouvia falar muito. Entendi que, na verdade, o que não havia era uma valorização dessas presenças, mas elas existem e

Escutamos Condessa Ferreira, com participação de Dinex, Gucci Ramil e Dona Conceição, Sabedoria do Tempo. E abrindo o bloco, com participação de Nina Fola, Bruno Amaral, Wagner Menezes, Jordana Henriques, Lucas Fê, Gucci Ramil e Clarissa Ferreira, Dois Mundos. Sou filha de piauienses, nasci e cresci na periferia do Distrito Federal e percebi que eu conhecia pouco sobre as origens da minha família. Principalmente na adolescência, eu tinha vergonha de assumir as minhas origens, de falar sobre mim e sobre a minha história. Então, com o tempo, através da música, da arte e com o contato com tradições culturais de matrizes africanas e indígenas, eu fui compreendendo a importância de honrar nossas origens e saudar nossa ancestralidade como forma de resistência, conta Dessa Ferreira. E a gente escuta Folha Sagrada, de Dessa Ferreira, com participação de Lua Pacon Olay, Gucci Ramil, Dinex, Tomás Pitinini e Wagner Menezes. Logo após, O Batalá, de Idoú Aquiloli e Dessa Ferreira, com participação de Gucci Ramil, Dona Conceição, Kika Brandão, Agbaje Dansak e Idoú Aquiloli. E encerrando o bloco, Ibá Araorum, de Idoú Aquiloli, com participação de Idoú Aquiloli e Gucci Ramil.

0: Escutamos Condessa Ferreira e Baará Orum, com participação de Doou Aquilo Li e Gucci Ramil. Antes a gente ouviu O Batalá, com participação de Gucci Ramil, Dona Conceição, Kika Brandão, Agbaje Dançar e Doou Aquilo Li. E abrindo o bloco, Folha Sagrada, com participação de Lua Pacon Olay, Gucci Ramil, Dineques, Tomás Pitinini e Wagner Menezes. Canções que fazem parte do álbum Pulso, de Dessa Ferreira, que está disponível em todas as plataformas digitais. A gente faz um intervalo e já voltamos.
1: Uma pausa pro cafezinho. Até já.

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Estamos de volta, eu sou Márcio Selle e este é O Sul em Cima, um programa de Cleiton Ramil. Na primeira parte tivemos o trabalho de Dessa Ferreira e seguimos agora com os trabalhos de Anis de Flor e do duo Orimã. Você pode interagir conosco através das redes sociais buscando O Sul em Cima e também pelo e-mail osulencima@gmail.com, enviando seu comentário e suas sugestões de pauta para nossa produção. Cantora e compositora nascida em Florianópolis, Santa Catarina, Anis de Flor expõe vivências e experiências como mulher negra e indígena no sul do Brasil ao longo das músicas autorais apresentadas no primeiro EP da artista catarinense, Fértil, lançado em 2022. As músicas que compõem o repertório do EP foram gravadas com produção musical de Dessa Ferreira, direção musical de Marisol Moabá e arranjos da própria Anis de Flor. Com Fértil, eu aposto muito na força de expressão, na escolha de não mais calar e sim dar voz a mim mesma, à minha jornada e aos lugares que muitas vezes me são negados. Quando comecei a escrever, não fiz isso com a intenção de transformar em música, mas aos poucos fui entendendo que uma coisa não se separava da outra. E se dar conta de que compartilhar impressões sobre as coisas pode ser acalanto e força para quem ouve e se identifica, relata Anis de Flor. E a gente escuta com Anis de Flor, de autoria dela, Solta, e encerrando o bloco, Forte, com participações de François Muleca, Marisol Moabá e Sam Machado.

0: Escutamos com Anis de Flor, Forte, com participações de François Muleca, Marisol Moabá e Sam Machado. E abrindo o bloco, Solta. O duo Orimã é composto por Luiz Tarzinski e Nando Altenfelder. Formado oficialmente em 2025, o Orimã constrói sua identidade artística a partir do cancioneiro popular brasileiro e das múltiplas matrizes afro-brasileiras presentes em manifestações como jongo, congada, bumba meu boi e samba de roda. A espiritualidade ligada à Umbanda também atravessa o trabalho do duo Orimã, refletindo-se tanto na escolha do repertório quanto nas temáticas abordadas. Os integrantes somam trajetórias marcadas pela pesquisa, criação e vivência da música brasileira. Nando Altenfelder, percussionista formado pela EMESP, Tom Jobim, e pela Faculdade Santa Marcelina, atua também como arte educador e já colaborou com artistas, projetos e grupos de pesquisa musical. Luiz Tarzinski é cantora formada em canto popular e pós-graduada em pedagogia vocal. Desenvolve trabalhos que unem música, cena e tradição oral, com destaque para projetos autorais e grupos dedicados à música brasileira. Escutaremos com o duo Orimã, Ogum de Ronda, de Roque Ferreira e Paulo César Pinheiro. E encerrando o bloco, Sou Iapá, de Luísa Lian.
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escutamos com o duo Orimã, Sou Iabá, e abrindo o bloco, Ogum de Ronda. Ao gravar essas composições que refletem o vigor dos orixás, a ancestralidade dos pretos velhos e o tributo à potência feminina das Iabás, a trilogia faz uma formidável viagem pelo Brasil de todos os deuses, de todas as crenças, a cara do Brasil sincrético. Unindo ancestralidade à contemporaneidade, a memória vem à tona e revela o que somos, de onde viemos e o que queremos. A espiritualidade aflora, agregando ousadia às raízes que nos representam. Palavras do músico e crítico musical Aquiles Reis. E a gente escuta com o duo Orimã, Zumbi Bará e Diozambi, de Rafael Altério, Celso Viáfora e Paulo César Pinheiro.

0: Escutamos com o duo Orimã, Zumbi Bará e Diozambi. E este foi o Sul em Cima de hoje, que apresentou os trabalhos de Dessa Ferreira, Anis de Flor e do duo Orimã. Eu agradeço a sua companhia. Um grande beijo a todos e até a próxima semana com mais uma edição de O Sul em Cima.
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1: Alô amigos, eu sou o Cleiton Ramil, eu quero muito agradecer do fundo do coração a todos vocês que participaram, pessoas e empresas que colaboraram para que fosse gerado o CD O Sul em Cima, comemorativo de 3 anos do programa de mesmo nome. Eu queria dizer que todos vocês vão receber nas suas casas ou nos endereços que foram indicados o material que vocês selecionaram e da maneira que pediram. Está sendo todo reunido, agora temos que fazer a masterização do disco, tem algum período de trabalho, mas em seguida vocês vão receber isso tudo. Quero agradecer também a empresa Traga Seu Show, que administrou isso tudo no site de forma muito competente, e sobretudo a Marisa Kineuchi, que foi idealizadora e a produtora desse projeto, que vai estar em seguida, em breve, enviando a todos vocês o material que foi pedido, ok? Muito obrigado, tchau, até a próxima!

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0: Alô, amigos, aqui quem fala é Cleiton Ramil. Alguns dias atrás foi lançado em todas as plataformas digitais a música Lampejo, a música que eu compus com João Aiello, um compositor iniciante, e depois interpretada por Leandro Maia, um cara já consagradíssimo, grande artista, com muitas músicas gravadas, muitos discos, faz um trabalho monumental pela cultura do sul do Brasil. E ele também é professor hoje da Universidade de Pelotas, a UFPEL, num setor de música. E me deu muito prazer em vê-lo cantar essa canção. Mas eu estou falando isso porque há poucos dias eu estava pensando exatamente sobre essa palavra lampejo. Uma palavra que me bateu tão forte quando eu criei o nome para essa música, porque ela tem uma série de significados bonitos, né? E eu também sempre gostei de usar a palavra em inglês, insight, né? De certa forma, o lampejo, se a gente pensar de forma metafórica, é como se fosse um insight, um lampejo de boas ideias, um lampejo de inspiração, um lampejo de boas recordações. É muito bom, né? É bom demais. E como eu sou um compositor e estou sempre produzindo por aí, eu também gosto de escutar outros compositores. Estou sempre pesquisando, sempre escutando, sempre ligado no que vem de novo, mas sem esquecer, sem deixar sempre de revisitar o que já foi feito antes, que tem obras maravilhosas que a gente pode escutar, que a gente aprende muito com elas. Isso sem falar só no prazer que a gente tem em escutar música, que já é uma coisa incrível, né? Incomensurável. Então é isso que eu desejo para vocês hoje, que tenham um ótimo programa, e eu passo a voz agora ao Márcio Selle.
1: Olá, Cleiton. Olá, ouvinte. Sejam todos bem-vindos. No programa de hoje, os destaques são os trabalhos de Dessa Ferreira, Anis de Flor e Dudu Orimã. Eu sou Márcio Selle e dou sequência ao Ossu em Cima de hoje. Com 9 faixas, Pulso, primeiro álbum solo de Dessa Ferreira, lançado em 2023, reúne múltiplas facetas da artista que é cantora, compositora, multiinstrumentista e produtora musical. Mais conhecida como cantora e percussionista, a integrante do grupo Três Marias também gravou guitarras no álbum. Nascida em Brasília, em 1989, e radicada em Porto Alegre, Dessa destaca como um dos marcos de Pulso a graduação no curso de Música Popular na Universidade Federal do Rio Grande do Sul, em 2018. Os primeiros contatos com Rio Grande do Sul há mais de uma década foram marcados por descobertas. Tinha aquela impressão de um estado europeizado, mas me deparei com diversas resistências, inclusive indígenas. Apesar de eu saber que o Brasil é um território indígena, não ouvia falar muito. Entendi que, na verdade, o que não havia era uma valorização dessas presenças, mas elas existem e fazem arte, contou Dessa Ferreira. E a gente escuta com Dessa Ferreira, dela, Nina Fola e Bruno Amaral, Dois Mundos, com participação de Nina Fola, Bruno Amaral, Wagner Menezes, Jordana Henriques, Lucas Fê, Gutia Ramil e Clarissa Ferreira. E encerrando o bloco, Sabedoria do Tempo, de Jorge Arthur de Souza, Dessa Ferreira e Gutia Ramil, com participação de Dinex, Gutia Ramil e Dona Conceição.

Escutamos Condessa Ferreira, com participação de Dinex, Gucci Ramil e Dona Conceição, Sabedoria do Tempo. E abrindo o bloco, com participação de Nina Fola, Bruno Amaral, Wagner Menezes, Jordana Henriques, Lucas Fê, Gucci Ramil e Clarissa Ferreira, Dois Mundos. Sou filha de piauienses, nasci e cresci na periferia do Distrito Federal e percebi que eu conhecia pouco sobre as origens da minha família. Principalmente na adolescência, eu tinha vergonha de assumir as minhas origens, de falar sobre mim e sobre a minha história. Então, com o tempo, através da música, da arte e com o contato com tradições culturais de matrizes africanas e indígenas, eu fui compreendendo a importância de honrar nossas origens e saudar nossa ancestralidade como forma de resistência, conta Dessa Ferreira. E a gente escuta Folha Sagrada, de Dessa Ferreira, com participação de Lua Pacon Olay, Gucci Ramil, Dinex, Tomás Pitinini e Wagner Menezes. Logo após, O Batalá, de Idoú Aquiluli e Dessa Ferreira, com participação de Gucci Ramil, Dona Conceição, Kika Brandão, Agbaje Dansak e Idoú Aquiluli. E encerrando o bloco, Ibá Araorum, de Idoú Aquiluli, com participação de Idoú Aquiluli e Gucci Ramil.

0: Escutamos Condessa Ferreira e Baará Orum, com participação de Doô Aquilo Li e Gucci Aramil. Antes, a gente ouviu O Batalá, com participação de Gucci Aramil, Dona Conceição, Kika Brandão, Agbaje Dançar e Doô Aquilo Li. E abrindo o bloco, Folha Sagrada, com participação de Lua Pacon Olay, Gucci Aramil, Dinex, Tomás Pitinini e Wagner Menezes. Canções que fazem parte do álbum Pulso, de Dessa Ferreira, que está disponível em todas as plataformas digitais. A gente faz um intervalo e já voltamos.
1: Uma pausa pro cafezinho. Até já.

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Estamos de volta, eu sou Márcio Selle e este é O Sul em Cima, um programa de Cleiton Ramil. Na primeira parte tivemos o trabalho de Dessa Ferreira e seguimos agora com os trabalhos de Anis de Flor e do duo Orimã. Você pode interagir conosco através das redes sociais buscando O Sul em Cima e também pelo e-mail osulemcima@gmail.com, enviando seu comentário e suas sugestões de pauta para nossa produção. Cantora e compositora nascida em Florianópolis, Santa Catarina, Anis de Flor expõe vivências e experiências como mulher negra e indígena no sul do Brasil ao longo das músicas autorais apresentadas no primeiro EP da artista catarinense, Fértil, lançado em 2022. As músicas que compõem o repertório do EP foram gravadas com produção musical de Dessa Ferreira, direção musical de Marisol Moabá e arranjos da própria Anis de Flor. Com Fértil, eu aposto muito na força de expressão, na escolha de não mais calar e sim dar voz a mim mesma, à minha jornada e aos lugares que muitas vezes me são negados. Quando comecei a escrever, não fiz isso com a intenção de transformar em música, mas aos poucos fui entendendo que uma coisa não se separava da outra. E se dar conta de que compartilhar impressões sobre as coisas pode ser acalanto e força para quem ouve e se identifica, relata Anis de Flor. E a gente escuta com Anis de Flor, de autoria dela, Solta. E encerrando o bloco, Forte, com participações de François Muleca, Marisol Moabá e Sam Machado.

0: Escutamos com Anis de Flor, Forte, com participações de François Muleca, Marisol Moabá e Sam Machado. E abrindo o bloco, Solta. O duo Orimã é composto por Luiz Tarzinski e Nando Altenfelder. Formado oficialmente em 2025, o Orimã constrói sua identidade artística a partir do cancioneiro popular brasileiro e das múltiplas matrizes afro-brasileiras presentes em manifestações como jongo, congada, bumba meu boi e samba de roda. A espiritualidade ligada à Umbanda também atravessa o trabalho do duo Orimã, refletindo-se tanto na escolha do repertório quanto nas temáticas abordadas. Os integrantes somam trajetórias marcadas pela pesquisa, criação e vivência da música brasileira. Nando Altenfelder, percussionista formado pela EMESP, Tom Jobim, e pela Faculdade Santa Marcelina, atua também como arte educador e já colaborou com artistas, projetos e grupos de pesquisa musical. Luiz Tarzinski é cantora formada em canto popular e pós-graduada em pedagogia vocal. Desenvolve trabalhos que unem música, cena e tradição oral, com destaque para projetos autorais e grupos dedicados à música brasileira. Escutaremos com o duo Orimã, Ogum de Ronda, de Roque Ferreira e Paulo César Pinheiro. E encerrando o bloco, Sou Iapá, de Luísa Lian.
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escutamos com o duo Orimã, Sou Iabá, e abrindo o bloco, Ogum de Ronda. Ao gravar essas composições que refletem o vigor dos orixás, a ancestralidade dos pretos velhos e o tributo à potência feminina das Iabás, a trilogia faz uma formidável viagem pelo Brasil de todos os deuses, de todas as crenças, a cara do Brasil sincrético. Unindo ancestralidade à contemporaneidade, a memória vem à tona e revela o que somos, de onde viemos e o que queremos. A espiritualidade aflora, agregando ousadia às raízes que nos representam. Palavras do músico e crítico musical Aquiles Reis. E a gente escuta com o duo Orimã, Zumbi Bará e Diozambi, de Rafael Altério, Celso Viáfora e Paulo César Pinheiro.

0: Escutamos com o do Orimã, Zumbi Bará e Diozambi. E este foi o Sul em Cima de hoje, que apresentou os trabalhos de Dessa Ferreira, Anis de Flor e Dudu Orimã. Eu agradeço a sua companhia, um grande beijo a todos e até a próxima semana com mais uma edição de O Sul em Cima.
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8: O cantor Jão causou frisson no último Domingão com o Hulk, ao emocionar a todos com uma interpretação impecável de Your Song, clássico de Elton John. A performance foi tão marcante que, segundo os bastidores, reforçou ainda mais a admiração de Sir Elton John pelo talento do artista brasileiro, que já havia se encantado com Jão em 2026. Esse momento luminoso na trajetória de Jão, que celebra 10 anos de carreira, só confirma o porquê ele é considerado um dos maiores artistas do século XXI. O público e a crítica estão rendidos ao seu quinto álbum de estúdio, Memórias Póstumas, lançado em julho, que mostra o cantor em uma fase de grande inspiração.
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6: Preparem-se para a fofoca mais charmosa do dia. O poeta das canções, Dorgival Dantas, aos 55 anos, surpreendeu a todos ao criar uma verdadeira mini-cidade em sua fazenda no Rio Grande do Norte. Conhecida como Vila do Poeta, a propriedade em Olho d'Água do Borges simula um município do interior, com direito à igreja, coreto e praça. Longe dos palcos, o sanfoneiro encontrou um refúgio para desacelerar e celebrar a cultura sertaneja ao lado de familiares e amigos. Essa paixão pelo sertão e o desejo de eternizar a arquitetura nordestina impulsionaram o projeto único, transformando sua fazenda em um porto seguro especial.
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5: O cantor Jão causou frisson no último Domingão com Huck ao emocionar a todos com uma interpretação impecável de Your Song, clássico de Elton John. A performance foi tão marcante que, segundo os bastidores, reforçou ainda mais a admiração de Sir Elton John pelo talento do artista brasileiro, que já havia se encantado com Jão em 2026. Esse momento luminoso na trajetória de Jão, que celebra 10 anos de carreira, só confirma o porquê ele é considerado um dos maiores artistas do século XXI. O público e a crítica estão rendidos ao seu quinto álbum de estúdio, Memórias Póstumas, lançado em julho, que mostra o cantor em uma fase de grande inspiração.
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5: Preparem-se para a fofoca mais charmosa do dia. O poeta das canções, Dorgival Dantas, aos 55 anos, surpreendeu a todos ao criar uma verdadeira mini-cidade em sua fazenda no Rio Grande do Norte. Conhecida como Vila do Poeta, a propriedade em Olho d'Água do Borges simula um município do interior, com direito à igreja, coreto e praça. Longe dos palcos, o sanfoneiro encontrou um refúgio para desacelerar e celebrar a cultura sertaneja ao lado de familiares e amigos. Essa paixão pelo sertão e o desejo de eternizar a arquitetura nordestina impulsionaram o projeto único, transformando sua fazenda em um porto seguro especial.
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3: O dia do Rock in Rio 2026 foi um verdadeiro espetáculo de contrastes. Muita chuva não desanimou a multidão, que vibrou com a potência feminina de shows solares de Ivete Sangalo, Joelma, Marina Sena e Zara Larsson. Apesar do som baixo no palco Sunset ter prejudicado algumas apresentações, a energia foi contagiante. Para encerrar com chave de ouro, 21 Pilots mostrou sua evolução e maturidade, entregando uma performance complexa e cheia de estofo. Mesmo com o menor público para um headliner nesta edição, a dupla americana provou porque é um dos nomes mais aguardados do festival.
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5: O babado é forte. Lexa não poupou a própria mãe, Darlin Ferratri, em A Fazenda 18, e soltou o verbo sobre a falta de filtro dela. Parece que a cantora está cansada da língua solta da matriarca e desabafou sobre o assunto dentro do reality. Será que essa DR familiar vai render ainda mais polêmica no confinamento? Os fãs já estão de olho para ver se Darlin vai responder às críticas da filha quando sair da casa. A tensão está no ar.
6: Sim!
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6: A apresentadora Majo Coutinho pegou todo mundo de surpresa ao anunciar que está grávida do seu primeiro filho, aos 48 anos. A notícia deixou os fãs e o mundo das celebridades em polvorosa. É a prova de que a felicidade não tem idade para chegar. Maju, sempre discreta, agora celebra essa nova fase da vida com muita alegria. Parabéns à futura mamãe.
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3: Rainha de bateria Viviane Araújo usou as redes sociais para mostrar mais um capítulo da obra de sua nova mansão. Ela brincou que a construção está no ritmo de carnaval, com muita coisa acontecendo nos bastidores, mas sem o resultado final à vista. Viviane celebrou o avanço da marcenaria e pediu aplausos de pé para a equipe. Pelo visto, a casa nova da musa promete ser um verdadeiro espetáculo, digno de uma diva do samba.
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5: Gente, o babado é forte! Lexa não poupou a própria mãe, Darlene Ferratri, em A Fazenda 18, e soltou o verbo sobre a falta de filtro dela. Parece que a cantora está cansada da língua solta da matriarca e desabafou sobre o assunto dentro do reality. Será que essa DR familiar vai render ainda mais polêmica no confinamento? Os fãs já estão de olho para ver se Darlene vai responder às críticas da filha quando sair da casa. A atenção está no ar!
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5: A apresentadora Maju Coutinho pegou todo mundo de surpresa ao anunciar que está grávida do seu primeiro filho, aos 48 anos. A notícia deixou os fãs e o mundo das celebridades em polvorosa. É a prova de que a felicidade não tem idade para chegar. Maju, sempre discreta, agora celebra essa nova fase da vida com muita alegria. Parabéns à futura mamãe!
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8: Meio-dia e um minuto.
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10: Olá, é hora de ficar muito bem informado. O Info News está no ar. Muito prazer, eu sou o Silva Júnior. Hoje é quarta-feira, 16 de setembro de 2026. E essa é a notícia de agora. A Advocacia Geral da União conseguiu a remoção de 18 grupos e canais no aplicativo Telegram que vendiam comprovantes de vacinação adulterados. As comunidades prometiam, inclusive, a inserção fraudulenta de dados falsos nos sistemas do Sistema Único de Saúde, o SUS. A conta do usuário responsável pelas ofertas ilícitas também foi banida da rede social após notificação extrajudicial. Segundo o Ministério da Saúde, a prática gera uma falsa cobertura vacinal e coloca em risco as estratégias de controle de doenças evitáveis. A circulação de documentos falsificados compromete o monitoramento epidemiológico e mascara regiões com baixa imunização no país. A notificação da AGU foi elaborada pela Procuradoria Nacional de Defesa da Democracia e fundamentada em violações ao Código Penal, ao Marco Civil da Internet e aos próprios termos de uso da plataforma. Todas as evidências colhidas durante a apuração foram encaminhadas à Polícia Federal para o fornecimento de subsídio às investigações criminais sobre o esquema. Daqui a pouco eu volto com mais informações aqui no Info News.
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0: Meio-dia e 43 minutos.
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2: Olá, voltamos com mais informações aqui no Info News edição desta quarta-feira. Quedas e queimaduras foram as principais causas de internação hospitalar de crianças e adolescentes de até 14 anos no Brasil em 2025. O levantamento é do projeto Criança Segura, feito a partir de dados do DataSUS, das mais de 128 mil hospitalizações por acidentes analisados no período. As quedas responderam por mais de 43% dos casos, seguidas pelas queimaduras com quase 20%. Ao todo, o país registrou uma média mensal de 10.700 internações infantis, que são motivadas por acidentes em 2025. O estado de São Paulo concentrou a maior fatia disso tudo, o maior volume de ocorrências em números absolutos, enquanto o Pará liderou o índice proporcional à população. O relatório aponta ainda que os acidentes de trânsito e as intoxicações aparecem nas posições seguintes dessa lista. Segundo os especialistas do projeto, mais de 90% desses episódios poderiam ser evitados com medidas preventivas de segurança, esforço em campanhas educativas e maior atenção por parte dos cuidadores. Daqui a pouco voltamos com mais informações aqui no Info News.
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0: 13h23.
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2: Olá, voltamos com mais informações no Info News desta quarta-feira. E essa é a notícia de agora. As contas externas do Brasil registraram um saldo negativo acima do esperado no mês de julho, alcançando o maior déficit para o mês nos últimos 7 anos. Segundo dados divulgados pelo Banco Central, o déficit em transações correntes, que mede o saldo entre entradas e saídas de moeda do país, somou 8 bilhões e 110 milhões de dólares. O resultado ficou bem acima das projeções do mercado e superou o rombo registrado no mesmo período do ano passado. No acumulado em 12 meses, o déficit representou 2,49% do produto interno bruto. O desempenho reflete uma deteriorização generalizada nas contas externas, influenciada pelo aumento nas despesas com serviços e pelo déficit na conta de renda primária, além de uma ligeira queda no superávit da balança comercial em comparação com o ano anterior. Economistas alertam que a ampliação do déficit na conta corrente tende a pressionar a cotação do dólar diante do maior fluxo de saída de divisas do mercado nacional. Daqui a pouco eu volto com o último bloco de hoje aqui do Info News.
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quer saber? Boa noite, gente! Vocês não têm noção da alegria, do prazer que é estar aqui junto com vocês. Vamos fazer essa noite a melhor noite do mundo. Tudo pra vocês. Simbora! Simbora!

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6: 14 horas e 4 minutos.
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8: Olá, é hora de ficar muito bem informado. O Info News está no ar. Muito prazer, eu sou o Silva Júnior. Hoje é quarta-feira, 16 de setembro de 2026. E essa é a notícia de agora. A Advocacia Geral da União conseguiu a remoção de 18 grupos e canais no aplicativo Telegram que vendiam comprovantes de vacinação adulterados. As comunidades prometiam, inclusive, a inserção fraudulenta de dados falsos nos sistemas do Sistema Único de Saúde, o SUS. A conta do usuário responsável pelas ofertas ilícitas também foi banida da rede social após notificação extrajudicial. Segundo o Ministério da Saúde, a prática gera uma falsa cobertura vacinal e coloca em risco as estratégias de controle de doenças evitáveis. A circulação de documentos falsificados compromete o monitoramento epidemiológico e mascara regiões com baixa imunização no país. A notificação da AGU foi elaborada pela Procuradoria Nacional de Defesa da Democracia e fundamentada em violações ao Código Penal, ao Marco Civil da Internet e aos próprios termos de uso da plataforma. Todas as evidências colhidas durante a apuração foram encaminhadas à Polícia Federal para o fornecimento de subsídio às investigações criminais sobre o esquema. Daqui a pouco eu volto com mais informações aqui no Info News.
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0: mundo cantando juntinho com a gente. Vamos lá!
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0: 14 horas e 47 minutos.
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2: Olá, voltamos com mais informações aqui no Info News edição desta quarta-feira. Quedas e queimaduras foram as principais causas de internação hospitalar de crianças e adolescentes de até 14 anos no Brasil em 2025. O levantamento é do projeto Criança Segura, feito a partir de dados do DataSUS, das mais de 128 mil hospitalizações por acidentes analisados no período. As quedas responderam por mais de 43% dos casos, seguidas pelas queimaduras com quase 20%. Ao todo, o país registrou uma média mensal de 10.700 internações infantis, que são motivadas por acidentes em 2025. O estado de São Paulo concentrou a maior fatia disso tudo, o maior volume de ocorrências em números absolutos, enquanto o Pará liderou o índice proporcional à população. O relatório aponta ainda que os acidentes de trânsito e as intoxicações aparecem nas posições seguintes dessa lista. Segundo os especialistas do projeto, mais de 90% desses episódios poderiam ser evitados com medidas preventivas de segurança, esforço em campanhas educativas e maior atenção por parte dos cuidadores. Daqui a pouco voltamos com mais informações aqui no Info News.
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0: Applaudi, vai, vai, vai.
1: Valeu, galera, obrigado.

Essa hora eu quero homenagear. De todos os caras que eu cresci ouvindo, tem um cara que não tá aqui hoje, mas que todos os shows que eu faço questão de homenagear ele, porque eu sempre olhava pra ele e falava, um dia eu quero ser igual esse negrão. E até porque ele é de um lugar que também não é tradicional do samba, que é de Uberlândia, no interior de Minas Gerais. E eu, sendo do interior, olhava pra ele e falava, pô, se ele conseguiu, eu posso conseguir também. Então ele sempre foi uma inspiração pra mim. E essa parte do show, principalmente essa música, é em homenagem ao cara que eu queria ser quando eu era guri. O nome dele é Alexandre Pires. E a música em homenagem a ele e a banda dele é essa aqui. Só pra contrariar. No violão, Simon Salles.

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0: 15h34.
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2: Olá, voltamos com mais informações no Info News desta quarta-feira. E essa é a notícia de agora. As contas externas do Brasil registraram um saldo negativo acima do esperado no mês de julho, alcançando o maior déficit para o mês nos últimos 7 anos. Segundo dados divulgados pelo Banco Central, o déficit em transações correntes, que mede o saldo entre entradas e saídas de moeda do país, somou 8 bilhões e 110 milhões de dólares. O resultado ficou bem acima das projeções do mercado e superou o rombo registrado no mesmo período do ano passado. No acumulado em 12 meses, o déficit representou 2,49% do produto interno bruto. O desempenho reflete uma deteriorização generalizada nas contas externas, influenciada pelo aumento nas despesas com serviços e pelo déficit na conta de renda primária, além de uma ligeira queda no superávit da balança comercial em comparação com o ano anterior. Economistas alertam que a ampliação do déficit na conta corrente tende a pressionar a cotação do dólar diante do maior fluxo de saída de divisas do mercado nacional. Daqui a pouco eu volto com o último bloco de hoje aqui do Info News.
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Que momento! Que delícia estar aqui pra domingar com todos vocês. Sejam todos bem-vindos, essa é a Tardezinha.

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2: 16 horas e 18 minutos.
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4: Olá, é hora de ficar muito bem informado. O Info News está no ar. Muito prazer, eu sou o Silva Júnior. Hoje é quarta-feira, 16 de setembro de 2026. E essa é a notícia de agora. A Advocacia Geral da União conseguiu a remoção de 18 grupos e canais no aplicativo Telegram que vendiam comprovantes de vacinação adulterados. As comunidades prometiam, inclusive, a inserção fraudulenta de dados falsos nos sistemas do Sistema Único de Saúde, o SUS. A conta do usuário responsável pelas ofertas ilícitas também foi banida da rede social após notificação extrajudicial. Segundo o Ministério da Saúde, a prática gera uma falsa cobertura vacinal e coloca em risco as estratégias de controle de doenças evitáveis. A circulação de documentos falsificados compromete o monitoramento epidemiológico e mastáveis. A circulação de documentos falsificados compromete o monitoramento epidemiológico.

0: Compre o esquema. Daqui a pouco eu volto com mais informações aqui no InfoNews.
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1: 17 horas e 2 minutos.
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3: Olá, voltamos com mais informações aqui no Info News edição desta quarta-feira. Quedas e queimaduras foram as principais causas de internação hospitalar de crianças e adolescentes de até 14 anos no Brasil em 2025. O levantamento é do projeto Criança Segura, feito a partir de dados do DataSUS, das mais de 128 mil hospitalizações por acidentes analisados no período. As quedas responderam por mais de 43% dos casos, seguidas pelas queimaduras com quase 20%. Ao todo, o país registrou uma média mensal de 10.700 internações infantis, que são motivadas por acidentes em 2025. O estado de São Paulo concentrou a maior fatia disso tudo, o maior volume de ocorrências em números absolutos, enquanto o Pará liderou o índice proporcional à população. O relatório aponta ainda que os acidentes de trânsito e as intoxicações aparecem nas posições seguintes dessa lista. Segundo os especialistas do projeto, mais de 90% desses episódios poderiam ser evitados com medidas preventivas de segurança, esforço em campanhas educativas e maior atenção por parte dos cuidadores. Daqui a pouco voltamos com mais informações aqui no Info News.
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0: Falar de amor, meu velho.
1: Aqui, olha lá, meu amor.
0: A gente não pode fugir disso.
1: Não tem jeito, né, cara? 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
0: Vambora.

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0: 17:51.
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2: Olá, voltamos com mais informações no Info News desta quarta-feira. E essa é a notícia de agora. As contas externas do Brasil registraram um saldo negativo acima do esperado no mês de julho, alcançando o maior déficit para o mês nos últimos 7 anos. Segundo dados divulgados pelo Banco Central, o déficit em transações correntes, que mede o saldo entre entradas e saídas de moeda do país, somou US$ 8,110 bilhões. O resultado ficou bem acima das projeções do mercado e superou o rombo registrado no mesmo período do ano passado. No acumulado em 12 meses, o déficit representou 2,49% do produto interno bruto. O desempenho reflete uma deteriorização generalizada nas contas externas, influenciada pelo aumento nas despesas com serviços e pelo déficit na conta de renda primária, além de uma ligeira queda no superávit da balança comercial em comparação com o ano anterior. Economistas alertam que a ampliação do déficit na conta corrente tende a pressionar a cotação do dólar diante do maior fluxo de saída de divisas do mercado nacional. Daqui a pouco eu volto com o último bloco de hoje aqui do Info News.
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Uma pesquisa divulgada aponta que 6 em cada 10 brasileiros são a favor do direito ao aborto para meninas vítimas de estupro. O levantamento reflete a opinião pública sobre um tema sensível e de grande debate social no país. Os dados indicam que 59% dos entrevistados são contra a ideia de que meninas vítimas de estupro devam prosseguir com a gestação após o nascimento. A discussão sobre o tema continua intensa em diversas esferas da sociedade brasileira.

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A Polícia Federal deflagrou uma operação que tem como alvo o deputado federal Cezinha Madureira, do PL de São Paulo, investigado por um suposto esquema de tráfico de influência em tribunais superiores. A PF cumpriu mandados em dois endereços do parlamentar, em Brasília e São Paulo. Segundo as investigações, há indícios de que o deputado utilizava seu nome e cargo para prometer auxílio em processos no STF, STJ e TSE, em troca de pagamentos. A advogada Valéria Linhares, apontada como mulher do deputado, também estaria envolvida no esquema, com valores que poderiam chegar a milhões de reais em caso de sucesso.

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A Organização Mundial do Comércio divulgou um alerta, indicando que o Produto Interno Bruto Mundial pode sofrer uma queda de até 10% até 2050. O cenário pessimista se concretizaria caso a cooperação global seja substituída por acordos de comércio livre e o protecionismo ganhe força. O relatório da OMC analisa diversas possibilidades diante das crescentes tensões geopolíticas e comerciais, enfatizando que os efeitos seriam mais notáveis nas economias menos desenvolvidas. A entidade defende o reforço do multilateralismo para um crescimento econômico global mais robusto.

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0: saúde de campanhas presidenciais estima que o desperdício total no setor pode chegar a 360 bilhões de reais por ano. Os dados reforçam a necessidade de otimização de recursos e maior integração entre os sistemas de saúde pública e privada no país.
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governo dos Estados Unidos, sob Donald Trump, prepara uma venda de munições para Israel no valor de 2,8 bilhões de dólares, cerca de 14 bilhões de reais. Segundo uma autoridade americana, o pacote inclui aproximadamente 40 mil bombas de 900 quilos, sendo 20 mil do modelo MK-84 e outras 20 mil BLU-117. A proposta já foi comunicada informalmente às comissões do Congresso, responsáveis por analisar grandes vendas de armas. As bombas desse tipo têm sido utilizadas por Israel em operações na faixa de Gaza e no Líbano, o que tem provocado críticas e escrutínio de especialistas em direitos humanos. A venda ocorre em meio à continuidade do conflito em Gaza e a um debate interno nos Estados Unidos sobre o apoio militar a Israel. Segundo o Axios, uma pesquisa realizada em junho mostrou aumento da parcela de americanos, especialmente democratas, que consideram excessivo o apoio de Washington ao governo israelense.

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0: Uma pesquisa divulgada aponta que 6 em cada 10 brasileiros são a favor do direito ao aborto para meninas vítimas de estupro. O levantamento reflete a opinião pública sobre um tema sensível e de grande debate social no país. Os dados indicam que 59% dos entrevistados são contra a ideia de que meninas vítimas de estupro devam prosseguir com a gestação após o nascimento. A discussão sobre o tema continua intensa em diversas esferas da sociedade brasileira.
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A Polícia Federal deflagrou uma operação que tem como alvo o deputado federal Cezinha Madureira, do PL de São Paulo, investigado por um suposto esquema de tráfico de influência em tribunais superiores. A PF cumpriu mandados em dois endereços do parlamentar, em Brasília e São Paulo. Segundo as investigações, há indícios de que o deputado utilizava seu nome e cargo para prometer auxílio em processos no STF, STJ e TSE, em troca de pagamentos. A advogada Valéria Linhares, apontada como mulher do deputado, também estaria envolvida no esquema, com valores que poderiam chegar a milhões de reais em caso de sucesso.

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